0: 21 horas e 12 minutos.
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1: Um terço das empresas industriais brasileiras foi afetado por atos ilícitos nos últimos 2 anos. É o que revela a sondagem especial Brasil Legal, realizada pela Confederação Nacional da Indústria, a CNI. Segundo o levantamento, a perda anual sobre a receita líquida de vendas pode chegar a R$ 39 bilhões de reais. Entre os atos ilícitos mais recorrentes, o roubo de carga aparece na liderança. O segundo problema mais citado pelas empresas foi a não conformidade de produtos com regulamentações técnicas. A prática envolve a comercialização de produtos fora dos padrões técnicos, regulatórios e de segurança exigidos por lei. O gerente de competitividade da CNI, Alexandre de Queiroz Stein, ressalta que a comercialização e o uso de produtos fora das regulamentações técnicas representam riscos não apenas para as empresas, mas para toda a sociedade.
2: Empresas que ilegalmente não estão conformes com as regulamentações técnicas, elas estão se valendo de uma prática de concorrência desleal, porque as empresas que estão dentro da legalidade, elas fazem uma série de investimentos, por exemplo, em laboratórios, em testes, em certificações. Logo, essas empresas terão um custo maior do que as outras que não estão cumprindo com a conformidade exigida.
1: O levantamento mostra ainda que a prevenção contra os atos ilícitos custa mais do que o crime. As despesas da indústria com segurança patrimonial e cibernética equivalem a 1,1% da receita líquida das empresas, totalizando 68 bilhões e meio de reais, valor acima dos 37 bilhões em prejuízos causados pelos atos ilícitos. A pesquisa da CNI mostra que o comércio eletrônico já é o segundo principal canal de venda de produtos ilícitos e que muitas empresas sequer conseguem identificar em quais plataformas esses produtos estão sendo comercializados.
2: Esses dados, eles reforçam a importância da prevenção digital e de um arcabouço de segurança que vá além da segurança patrimonial. Sem uma inteligência cibernética ativa para monitorar redes, para identificar fraudes de marca, para combater o mercado paralelo online, a indústria ela vai continuar gastando recursos relevantes para proteger o patrimônio físico, enquanto, na verdade, a gente está perdendo mercados e perdendo receita através dos meios digitais.
1: Para 77% das empresas entrevistadas, ampliar a fiscalização e o controle é a medida mais importante para combater os efeitos da ilegalidade, enquanto 46% também acreditam que investimentos em inteligência podem aumentar a eficácia no enfrentamento ao crime, e 36% defendem o endurecimento da legislação. Reportagem Paloma Custódio.
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3: 21 horas e 21 minutos.

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1: Para este sábado, no município de Águas Lindas de Goiás, sol pela parte da manhã, com muitas nuvens durante o dia e período de céu nublado. Noite com muitas nuvens. A temperatura mínima vai ser de 19 graus e a máxima de 27 graus. A umidade relativa do ar vai variar, chegando a 70%. Informou o Clima Tempo, Edna Del Monte.
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0: 21h45.
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0: 21h45.

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0: 22h15.
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4: Goiás passou a fazer parte do grupo de estados brasileiros classificados com alto desenvolvimento humano. O avanço foi registrado no radar IDHM 2026, levantamento elaborado pelo Programa das Nações Unidas para o Desenvolvimento pela Fundação João Pinheiro e pelo IBGE. Em 2024, o estado alcançou o maior índice de desenvolvimento humano municipal da série histórica, 0,815, acima da média nacional de 0,805. Com o resultado, Goiás ocupa a sétima colocação no ranking nacional e aparece em segundo lugar entre os estados do Centro-Oeste, atrás apenas do Distrito Federal. O levantamento mostra crescimento contínuo do desenvolvimento humano no estado desde 2012. Naquele ano, o índice era de 0,744. Em 2024, chegou ao maior patamar da série. Para o governador Daniel Vilela, os números mostram reflexos dos investimentos públicos e do cenário econômico do estado. Segundo ele, o crescimento tem sido acompanhado por políticas voltadas à melhoria da qualidade de vida da população. De acordo com o levantamento, a educação foi o principal destaque de Goiás. O estado atingiu o índice de 0,821 nessa área, o quarto melhor resultado do país e acima da média nacional. O indicador considera fatores como escolaridade da população adulta e frequência escolar de crianças e adolescentes. Entre as ações implementadas estão a ampliação do ensino em tempo integral, programas de alfabetização e medidas para a permanência dos estudantes na rede pública. Na área da longevidade, Goiás registrou a segunda menor diferença do país entre a população branca e a

0: população negra, atrás apenas do Distrito Federal. O estudo também mostra desempenho acima da média nacional no Índice de Desenvolvimento Humano Municipal ajustado à desigualdade, que mede os impactos das desigualdades internas sobre o desenvolvimento humano. Goiás alcançou índice de 0,672, enquanto a média brasileira ficou em 0,641. Reportagem Marquesan Araújo.
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1: 22 horas
0: de Águas Lindas,
1: 21 minutos.
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0: 22 horas e 31 minutos.
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0: 22h36.
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0: agora, o tempo e a temperatura.
1: Para este sábado, no município de Águas Lindas de Goiás, sol pela parte da manhã, com muitas nuvens durante o dia e período de céu nublado. Noite com muitas nuvens. A temperatura mínima vai ser de 19 graus e a máxima de 27 graus. A umidade relativa do ar vai variar, chegando a 70%. Informou o Clima Tempo, Edna Del Monte.

0: 22h44.
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2: 23 horas e 7 minutos.
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0: 23 horas e 14 minutos.
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1: O planejamento de ações de preparação para possíveis desastres naturais devido à atuação do El Niño foi tema do bate-papo com a Defesa Civil. O encontro virtual também abordou as características do fenômeno e as previsões climáticas para os próximos meses. Assista ao episódio no canal do Ministério da Integração e do Desenvolvimento Regional no YouTube. O El Niño é marcado pelo aquecimento persistente das águas do Oceano Pacífico Tropical. O fenômeno ainda não está configurado, mas segue em processo de formação. No Brasil, um dos estados mais impactados pela atuação do El Niño é o Rio Grande do Sul. Giovanni Dolife, meteorologista e coordenador geral de operação e modelagem substituto do CEMADEM, Centro Nacional de Monitoramento e Alertas de Desastres Naturais, detalhou os impactos do fenômeno.
2: O El Niño, ele modifica a circulação dos ventos, e quando você modifica a circulação dos ventos, você modifica as regiões, grandes regiões, onde as chuvas são favorecidas ou inibidas. Onde tem água quente, favorece subida de ar, onde tem subida de ar, favorece chuva. Mas esse ar que sobe tem que descer em algum lugar. Então você vai favorecer mais chuva em alguns lugares, inibir chuva em outros lugares. Então muda lá no Pacífico, mas está tudo conectado, né? Então esse favorecimento, essa inibição de chuva chega até o Brasil. E em que regiões isso muda? Bom, no sul, em geral, em anos de El Niño, a gente favorece a ocorrência de chuvas, né? A circulação dos ventos modifica de tal forma que fica mais favorável à ocorrência de chuvas. Por isso, em média, em anos de El Niño, a gente costuma ter mais chuva na região sul. E chuva traz o quê? É, risco maior de inundações, enxurradas, deslizamentos de terra, né? E as inundações que vêm por consequência do transbordamento de córregos de rios.
1: Para saber mais sobre as ações do governo federal em proteção e defesa civil, acesse mdr.gov.br. Reportagem Manuela Rolim.
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3: E essa vai especialmente pro meu amigo Orlan, que também curte o pregão dos amigos.

0: 23 horas e 31 minutos.
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0: 23 horas e 36 minutos.
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0: agora, o tempo e a temperatura.
1: Para este sábado, no município de Águas Lindas de Goiás, sol pela parte da manhã, com muitas nuvens durante o dia e período de céu nublado. Noite com muitas nuvens. A temperatura mínima vai ser de 19 graus e a máxima de 27 graus. A umidade relativa do ar vai variar, chegando a 70%. Informou o Clima Tempo, Edna Del Monte.
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2: 23 horas e 45 minutos.
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0: 23 horas e 49 minutos.
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0: 5 minutos.
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0: Meia-noite e 9 minutos.
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3: Mas sim, às vezes na vida da gente acontece cada coisa que é até difícil de acreditar.
4: É, Massi G, mas nada nessa vida.

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3: Meia-noite e 18 minutos.
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5: A Confederação Nacional da Indústria, a CNI, criticou o prazo previsto para a transição das novas regras propostas

0: para o fim da escala 6x1 e a redução da jornada de trabalho para 40 horas semanais. O relator da comissão especial criada para discutir o tema, o deputado federal Léo Prates, do Republicanos da Bahia, apresentou o relatório da proposta. O texto prevê a redução gradual da jornada semanal de 44 para 40 horas em um período de 14 meses, da seguinte forma: após a promulgação da PEC, em 60 dias, passaria a valer a escala de 5 dias de trabalho com 2 dias de descanso, e a jornada seria reduzida imediatamente de 44 para 42 horas semanais. Depois de um ano, a jornada cairia de 42 para 40 horas semanais. O presidente da CNI, Ricardo Albano, no entanto, defende um prazo maior para a adaptação das empresas. Segundo ele, o período previsto no relatório compromete a previsibilidade e a segurança jurídica, especialmente para pequenos e médios negócios.
1: Nós precisamos fazer com que isso seja minimamente absorvido pelos setores produtivos para que o impacto não seja um revés para os próprios trabalhadores e para a própria sociedade como um todo, com pressão sobre inflação, com pressão sobre custos.
0: Segundo o dirigente, a adoção acelerada das novas regras poderá elevar custos de produção e serviços, um reflexo direto no bolso do consumidor.
1: No momento que tem 60 dias para ser implantado, para que seja antes das eleições, é quase que impossível isso não ser uma verdade. Esses custos adicionais, numa forma tão abrupta, não repercutem nos preços. E, infelizmente, esses preços vão ser sentidos logo imediato após as eleições.
0: O presidente da CNI ressalta que o setor industrial reconhece a relevância e a necessidade da modernização da jornada de trabalho, mas defende que a discussão seja conduzida com profundidade técnica e fora de um contexto eleitoral. O dirigente afirma ainda que o setor industrial continuará dialogando com deputados e senadores para apresentar os impactos da proposta e discutir um prazo maior de transição. Reportagem Paloma Custódio.
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1: Meia-noite e 29 minutos.
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2: 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Meia-noite e 32 minutos.

0: 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Meia-noite e 41 minutos.
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0: Meia-noite e 57 minutos.
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2: 1:07.
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1: 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Uma hora e 30 minutos.
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1: Para este sábado, no município de Águas Lindas de Goiás, sol pela parte da manhã, com muitas nuvens durante o dia e período de céu nublado. Noite com muitas nuvens. A temperatura mínima vai ser de 19 graus e a máxima de 27 graus. A umidade relativa do ar vai variar, chegando a 70%. Informou o Clima Tempo, Edna Del Monte.
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7: Uma hora e 44 minutos.

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1: 2:15.
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3: Um terço das empresas industriais brasileiras foi afetado por atos ilícitos nos últimos 2 anos. É o que revela a sondagem especial Brasil Legal, realizada pela Confederação Nacional da Indústria, a CNI. Segundo o levantamento, a perda anual sobre a receita líquida de vendas pode chegar a 39 bilhões de reais. Entre os atos ilícitos mais recorrentes, o roubo de carga aparece na liderança. O segundo problema mais citado pelas empresas foi a não conformidade de produtos com regulamentações técnicas. A prática envolve a comercialização de produtos fora dos padrões técnicos, regulatórios e de segurança exigidos por lei. O gerente de competitividade da CNI, Alexandre de Queiroz Stein, ressalta que a comercialização e o uso de produtos fora das regulamentações técnicas representam riscos não apenas para as empresas, mas para toda a sociedade.
4: Empresas que ilegalmente não estão conformes com as regulamentações técnicas, elas estão se valendo de uma prática de concorrência desleal, porque as empresas que estão dentro da legalidade, elas fazem uma série de investimentos, por exemplo, em laboratórios, em testes, em certificações. Logo, essas empresas terão um custo maior do que as outras que não estão cumprindo com a conformidade exigida.
3: O levantamento mostra ainda que a prevenção contra os atos ilícitos custa mais do que o crime. As despesas da indústria com segurança patrimonial e cibernética equivalem a 1,1% da receita líquida das empresas, totalizando 68 bilhões e meio de reais, valor acima dos 37 bilhões em prejuízos causados pelos atos ilícitos. A pesquisa da CNI mostra que o comércio eletrônico já é o segundo principal canal de venda de produtos ilícitos e que muitas empresas sequer conseguem identificar em quais plataformas esses produtos estão sendo comercializados.
4: Esses dados, eles reforçam a importância da prevenção digital e de um arcabouço de segurança que vá além da segurança patrimonial. Sem uma inteligência cibernética ativa para monitorar redes, para identificar fraudes de marca, para combater o mercado paralelo online, a indústria ela vai continuar gastando recursos relevantes para proteger o patrimônio físico, enquanto, na verdade, a gente está perdendo mercados e perdendo receita através dos meios digitais.
3: Para 77% das empresas entrevistadas, ampliar a fiscalização e o controle é a medida mais importante para combater os efeitos da ilegalidade, enquanto 46% também acreditam que investimentos em inteligência podem aumentar a eficácia no enfrentamento ao crime, e 36% defendem o endurecimento da legislação. Reportagem Paloma Custódio.
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1: 2:23 minutos.
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1: 2:23 minutos.

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1: Duas horas e 30 minutos.
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0: 2 horas e 36 minutos.
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0: 2 horas e 36 minutos.

0: 2 horas e 58 minutos.
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5: 3 horas e 2 minutos.

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1: Para este sábado, no município de Águas Lindas de Goiás, sol pela parte da manhã, com muitas nuvens durante o dia e período de céu nublado. Noite com muitas nuvens. A temperatura mínima vai ser de 19 graus e a máxima de 27 graus. A umidade relativa do ar vai variar, chegando a 70%. Informou o Clima Tempo, Edna Del Monte.

0: 3:50.
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1: Quatro horas e oito minutos.
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1: Pacientes atendidos pelo SUS em municípios do interior de Goiás poderão ter mais rapidez no acesso a consultas, exames e médicos especialistas. Até 65 unidades básicas de saúde do estado devem receber internet de alta velocidade por meio de um edital lançado pelos Ministérios das Comunicações e da Saúde, com recursos do Fundo de Universalização dos Serviços de Telecomunicações, o FUST. A proposta busca ampliar o uso da telesaúde em regiões com dificuldade de acesso a atendimentos especializados. Entre os municípios goianos incluídos na iniciativa estão Anápolis, Formosa, Goianésia, Pirinópolis, Planaltina, Rubiataba e Trindade. O ministro das Comunicações, Frederico de Siqueira Filho, afirmou que a conectividade nas unidades de saúde deve ajudar no compartilhamento de informações e na agilidade dos atendimentos.
2: A internet precisa estar onde a vida das pessoas acontece de verdade. Hoje, o governo do Brasil avança na conectividade em áreas essenciais para a população. De um lado, a saúde pública, que necessita de informações rápidas, prontuários integrados e atendimento digital. De outro lado, a inclusão e uma condição fundamental para o acesso a direitos, serviços públicos, oportunidades e cidadania.
1: A iniciativa integra o programa Agora Tem Especialistas, criado para reduzir filas e acelerar diagnósticos na rede pública.

0: Segundo o Ministério da Saúde, a expansão da telesaúde pode diminuir em até 30% o tempo de espera por consultas, exames e cirurgias. Além das teleconsultas, as unidades também poderão melhorar o agendamento de pacientes, a troca de dados entre equipes médicas e a gestão de medicamentos. Para o ministro da Saúde, Alexandre Padilha, a parceria também deve reforçar a estrutura tecnológica dentro das unidades básicas.
1: Quero agradecer muito todo o esforço que está sendo feito pelo Ministério das Comunicações, por exemplo, para garantir internet para telecirurgia, que nós cada vez mais trouxemos para o SUS. E pelo trabalho e prioridade que vocês estão dando para que essa conexão chegue nas unidades básicas de saúde.
0: O edital prevê investimento de R$ 104 milhões para conectar até 3.800 unidades básicas de saúde em todo o país. As empresas interessadas deverão oferecer internet por fibra ótica ou satélite, além da instalação de redes Wi-Fi nas unidades de saúde. Reportagem Brasil 61, locução Sofia Stein.
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2: 4:29.
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0: 4 horas e 35 minutos.
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0: 4:58.
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0: Cinco horas e dois minutos.
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0: ocorrer com equilíbrio, responsabilidade e embasamento técnico, considerando os impactos sobre a economia brasileira. A proposta foi aprovada pela Câmara dos Deputados e agora segue para análise do Senado. O texto prevê a redução gradual da jornada semanal de 44 para 40 horas em um período de 14 meses, da seguinte forma: após a promulgação da PEC, em 60 dias passará a valer a escala de 5 dias de trabalho com 2 dias de descanso, e a jornada será reduzida imediatamente de 44 para 42 horas semanais. Depois de um ano, a jornada cairá de 42 para 40 horas semanais. O presidente da CNI, Ricardo Alban, afirma que eventuais alterações na jornada de trabalho devem ser acompanhadas de uma agenda voltada ao aumento da produtividade com investimentos em tecnologia, qualificação profissional, inovação e modernização das relações de trabalho.
1: A história recente contemporânea da relação capital-trabalho sempre foi feita de uma transição entre a melhoria das condições de trabalho e a redução de uma possível jornada de forma gradativa e com muito entendimento. Preferencialmente sempre foi através de negociações. Nós queremos fazer isso, mas tem que ser de forma sustentável. Nós precisamos aumentar a produtividade de fato. Ninguém tem dúvidas que produtividade é quem determina as melhores condições de trabalho.
0: Alban também defende um prazo maior para a adaptação das empresas às novas regras. Segundo ele, o período previsto na PEC compromete a previsibilidade e a segurança jurídica, especialmente para pequenos e médios negócios.
2: Nós precisamos fazer com que isso seja minimamente absorvido pelos setores produtivos, para que o impacto não seja um revés para os próprios trabalhadores e para a própria sociedade como um todo, com pressão sobre inflação, com pressão sobre custos.
0: A CNI sustenta ainda que a negociação coletiva é um instrumento mais eficaz para que empresas e trabalhadores construam soluções equilibradas, respeitando as particularidades de cada atividade econômica. Por fim, a entidade disse confiar que o Senado analisará o tema com cuidado e responsabilidade. Reportagem Paloma Custódio.
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0: FM. 5:30.
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1: Para este sábado, no município de Águas Lindas de Goiás, sol pela parte da manhã, com muitas nuvens durante o dia e período de céu nublado. Noite com muitas nuvens. A temperatura mínima vai ser de 19 graus e a máxima de 27 graus. A umidade relativa do ar vai variar, chegando a 70%. Informou o Clima Tempo, Edna Del Monte.
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8: 43 minutos.

0: 5:59.
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paz e bem. Nos diz o Evangelho: Herodes queria matá-lo, mas ficava com medo do povo, que o tinha em conta de profeta. Desde a origem do mundo, levamos dentro de nós um instinto que quer matar a todos aqueles que são diferentes, nos questionam ou conseguem ser mais exitosos. É por isso que um dos mandamentos é justamente não matarás, pois Deus mesmo assume a defesa de quem é assassinado. Porém, não podemos esquecer que Jesus ampliou este mandamento. Também criticar, caluniar, prejudicar e humilhar, para nós cristãos, é como matar o irmão. Ajuda-me, Senhor, a não querer matar a ninguém de nenhum modo. Ensina-me a dar vida, a minha vida, para o bem dos demais. O Senhor te abençoe e te proteja em toda esta jornada. Gotas de Paz é evangelização católica dos freis capuchinhos do Paraguai.

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2: Feliz é quem pode perdoar. Mas feliz e grande é quem tem a grandeza de pedir perdão. Todos nós temos defeitos, vícios de caráter, desvios momentâneos de humor. Perdão na outra face é o que Jesus pregou e nos ensina. Perdoar o próximo. Como nos ensina o sereníssimo Dalai Lama, perdoar não é presente para quem lhe feriu. O perdão é bênção para você. Então, faça isso sempre, perdoe e que seja abençoado o seu dia.

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1: 15 minutos.
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3: O planejamento de ações de preparação para possíveis desastres naturais devido à atuação do El Niño foi tema do bate-papo com a Defesa Civil. O encontro virtual também abordou as características do fenômeno e as previsões climáticas para os próximos meses. Assista ao episódio no canal do Ministério da Integração e do Desenvolvimento Regional no YouTube. O El Niño é marcado pelo aquecimento persistente das águas do Oceano Pacífico Tropical. O fenômeno ainda não está configurado, mas segue em processo de formação. No Brasil, um dos estados mais impactados pela atuação do El Niño é o Rio Grande do Sul. Giovanni Dolife, meteorologista e coordenador-geral de Operação e Modelagem Substituto do CEMADEM, Centro Nacional de Monitoramento e Alertas de Desastres Naturais, detalhou os impactos do fenômeno.
4: O El Niño, ele modifica a circulação.

0: favorece a ocorrência de chuvas. A circulação dos ventos modifica de tal forma que fica mais favorável à ocorrência de chuvas. Por isso, em média, em anos de El Niño, a gente costuma ter mais chuva na região sul. E chuva traz o quê? Risco maior de inundações, enxurradas, deslizamentos de terra, né? E as inundações que vêm por consequência do transbordamento de córregos de rios.
1: Para saber mais sobre as ações do governo federal em proteção e defesa civil, acesse mdr.gov.br. Reportagem Manuela Rolim.
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0: 6:29.
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0: Uma das músicas mais pedidas de Hugo Pena e Gabriel. Sucesso em todo o Brasil.
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0: 6:58.
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0: 6:58.

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3: 7 horas e 2 minutos.

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1: 7 horas e 8 minutos.

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0: 7:16.
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0: passaria a valer a escala de 5 dias de trabalho com 2 dias de descanso e a jornada seria reduzida imediatamente de 44 para 42 horas semanais. Depois de um ano, a jornada cairia de 42 para 40 horas semanais. O presidente da CNI, Ricardo Albano, no entanto, defende um prazo maior para a adaptação das empresas. Segundo ele, o período previsto no relatório compromete a previsibilidade e a segurança jurídica, especialmente para pequenos e médios negócios.
1: Nós precisamos fazer com que isso seja minimamente absorvido pelos setores produtivos para que o impacto não seja um revés para os próprios trabalhadores e para a própria sociedade como um todo, com pressão sobre inflação, com pressão sobre custos.
0: Segundo o dirigente, a adoção acelerada das novas regras poderá elevar custos de produção e serviços, um reflexo direto no bolso do consumidor.
1: No momento que tem 60 dias para ser implantado, para que seja antes das eleições, é quase que impossível isso não ser uma verdade. Esses custos adicionais, numa forma tão abrupta, não repercutem nos preços. E, infelizmente, esses preços vão ser sentidos logo imediato após as eleições.
0: O presidente da CNI ressalta que o setor industrial reconhece a relevância e a necessidade da modernização da jornada de trabalho, mas defende que a discussão seja conduzida com profundidade técnica e fora de um contexto eleitoral. O dirigente afirma ainda que o setor industrial continuará dialogando com deputados e senadores para apresentar os impactos da proposta e discutir um prazo maior de transição. Reportagem Paloma Custódio.
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6: 7 horas e 36 minutos.
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1: Para este sábado, no município de Águas Lindas de Goiás, sol pela parte da manhã, com muitas nuvens durante o dia e período de céu nublado, noite com muitas nuvens. A temperatura mínima vai ser de 19 graus e a máxima de 27 graus. A umidade relativa do ar vai variar, chegando a 70%, informou o Clima Tempo, Edna Del Monte.
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5: 7:43.
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0: 7:51.
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5: Feliz é quem pode perdoar. Mas feliz e grande é quem tem a grandeza de pedir perdão. Todos nós temos defeitos, vícios de caráter, desvios momentâneos de humor. Perdão na outra face é o que Jesus pregou e nos ensina. Perdoar o próximo. Como nos ensina o sereníssimo Dalai Lama, perdoar não é presente para quem lhe feriu. O perdão é bênção para você. Então, faça isso sempre, perdoe e que seja abençoado.

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0: 8:17.
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3: A Confederação Nacional da Indústria, a CNI, classificou como inadequada e inoportuna a aprovação da proposta de emenda à Constituição que reduz a jornada semanal de trabalho no país. Para a entidade, a discussão precisa ocorrer com equilíbrio, responsabilidade e embasamento técnico, considerando os impactos sobre a economia brasileira. A proposta foi aprovada pela Câmara dos Deputados e agora segue para a análise do Senado. O texto prevê a redução gradual da jornada semanal de 44 para 40 horas em um período de 14 meses, da seguinte forma: após a promulgação da PEC, em 60 dias passará a valer a escala de 5 dias de trabalho com 2 dias de descanso, e a jornada será reduzida imediatamente de 44 para 42 horas semanais. Depois de um ano, a jornada cairá de 42 para 40 horas semanais. O presidente da CNI, Ricardo Alban, afirma que eventuais alterações na jornada de trabalho devem ser acompanhadas de uma agenda voltada ao aumento da produtividade com investimentos em tecnologia, qualificação profissional, inovação e modernização das relações de trabalho.
4: A história recente contemporânea da relação capital-trabalho sempre foi feita de uma transição entre a melhoria das condições de trabalho e a redução de uma possível jornada de forma gradativa e com muito entendimento. Preferencialmente sempre foi através de negociações. Nós queremos fazer isso, mas tem que ser de forma sustentável. Nós precisamos aumentar a produtividade de fato. Ninguém tem dúvidas que produtividade é quem determina as melhores condições de trabalho.
3: Alban também defende um prazo maior para a adaptação das empresas às novas regras. Segundo ele, o período previsto na PEC compromete a previsibilidade e a segurança jurídica, especialmente para pequenos e médios negócios.
5: Nós precisamos fazer com que isso seja minimamente absorvido pelos setores produtivos, para que o impacto não seja um revés para os próprios trabalhadores e para a própria sociedade como um todo, com pressão sobre inflação, com pressão sobre custos.
3: A CNI sustenta ainda que a negociação coletiva é um instrumento mais eficaz para que empresas e trabalhadores construam soluções equilibradas, respeitando as particularidades de cada atividade econômica. Por fim, a entidade disse confiar que o Senado analisará o tema com cuidado e responsabilidade. Reportagem Paloma Custódio.
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0: prazer receber todos os nossos amigos aí. Fico muito feliz. Hoje é um dia muito especial para nós. A gente tem muita vontade de gravar esse disco. Há muito tempo, né, Guilhermão? E gravar aqui em Goiatuba.
1: 8 horas e 23 minutos.
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3: Emília Eduardo, conta essa história pra

0: 8:30.
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3: horas e 34 minutos.
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0: 8:44.
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0: 8 horas e 53 minutos.
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0: 8:59.
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2: 9:02.
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0: 9:29.
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0: 9:37.
1: Oh, gente.
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1: Para este sábado, no município de Águas Lindas de Goiás, sol pela parte da manhã com muitas nuvens durante o dia e período de céu nublado, noite com muitas nuvens. A temperatura mínima vai ser de 19 graus e a máxima de 27 graus. A umidade relativa do ar vai variar, chegando a 70%, informou o Clima Tempo, Edna Del Monte.
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3: 9 horas e 41 minutos.
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2: 9 horas e 44 minutos.

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0: 9:58.
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4: 10:02.
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0: 10:17.
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6: Momento 3.

Ai, Carolzinha, onde você anda, menina? Manda um áudio pra vovó. O que que você anda aprontando, menina?

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1: Momento 3, 10 horas e 49 minutos.
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0: Momento 3.
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9: Para este sábado, no município de Águas Lindas de Goiás, sol pela parte da manhã, com muitas nuvens durante o dia e período de céu nublado, noite com muitas nuvens. A temperatura mínima vai ser de 19 graus e a máxima de 27 graus. A umidade relativa do ar vai variar, chegando a 70%. Informou o Clima Tempo, Edna Del Monte.
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2: Momento 3.
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6: Momento 3.

0: Momento 3.
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4: Para este sábado, no município de Águas Lindas de Goiás, sol pela parte da manhã, com muitas nuvens durante o dia e período de céu nublado. Noite com muitas nuvens. A temperatura mínima vai ser de 19 graus e a máxima de 27 graus. A umidade relativa do ar vai variar, chegando a 70%. Informou o Clima Tempo, Edna Del Monte.
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6: Momento 3.

0: Momento 3.
1: 11 horas e 47 minutos.
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0: Momento 3.
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2: Meio-dia e 13 minutos.
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1: O planejamento de ações de preparação para possíveis desastres naturais devido à atuação do El Niño foi tema do bate-papo com a Defesa Civil. O encontro virtual também abordou as características do fenômeno e as previsões climáticas para os próximos meses. Assista ao episódio no canal do Ministério da Integração e do Desenvolvimento Regional no YouTube. O El Niño é marcado pelo aquecimento persistente das águas do Oceano Pacífico Tropical. O fenômeno ainda não está configurado, mas segue em processo de formação. No Brasil, um dos estados mais impactados pela atuação do El Niño é o Rio Grande do Sul. Giovanni Dolife, meteorologista e coordenador-geral de Operação e Modelagem Substituto do CEMADEM, Centro Nacional de Monitoramento e Alertas de Desastres Naturais, detalhou os impactos do fenômeno.
2: O El Niño, ele modifica a circulação dos ventos, e quando você modifica a circulação dos ventos, você modifica as regiões, grandes regiões, onde as chuvas são favorecidas ou inibidas. Onde tem água quente, favorece subida de ar. Onde tem subida de ar, favorece chuva. Mas esse ar que sobe tem que descer em algum lugar. Então você vai favorecer mais chuva em alguns lugares e inibir chuva em outros lugares. Então muda lá no Pacífico, mas está tudo conectado, né? Então esse favorecimento, essa inibição de chuva chega até o Brasil. E em que regiões isso muda? Bom, no Sul, em geral, em anos de El Niño, a gente favorece a ocorrência de chuvas. A circulação dos ventos modifica de tal forma que fica mais favorável à ocorrência de chuvas. Por isso, em média, em anos de El Niño, a gente costuma ter mais chuva na região sul. E chuva traz o quê? Risco maior de inundações, enxurradas, deslizamentos de terra, né? E as inundações que vêm por consequência do transbordamento de córregos de rios.
1: Para saber mais sobre as ações do governo federal em proteção e defesa civil, acesse mdr.gov.br. Reportagem Manuela Rolim.
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0: Valeu, João Lucas!
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1: Meio-dia e 43 minutos.
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3: 13 horas e 28 minutos.

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1: Para este sábado, no município de Águas Lindas de Goiás, sol pela parte da manhã, com muitas nuvens durante o dia e período de céu nublado. Noite com muitas nuvens. A temperatura mínima vai ser de 19 graus e a máxima de 27 graus. A umidade relativa do ar vai variar, chegando a 70%. Informou o Clima Tempo, Edna Del Monte.
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4: 13 horas e 42 minutos.
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0: 13:58.
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0: Muito obrigado.
1: 14 horas e 28 minutos.

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0: 15h30.
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1: Para este sábado, no município de Águas Lindas de Goiás, sol pela parte da manhã, com muitas nuvens durante o dia e período de céu nublado, noite com muitas nuvens. A temperatura mínima vai ser de 19 graus e a máxima de 27 graus. A umidade relativa do ar vai variar, chegando a 70%. Informou o Clima Tempo, Edna Del Monte.
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0: 16:02. 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
2: Brega. 16 horas e 7 minutos.

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2: Alô, galera de todo o Brasil. Quero aproveitar e mandar um abraço especial para todos vocês que curtem a música do Júlio Nascimento. E nada melhor, estou aqui na casa do meu grande amigo Geraldo, da minha gravadora Gema, bebendo aquele uísque e ouvindo aquelas músicas, velhas canções que vocês conhecem, que é mais ou menos assim. Obrigado! Obrigado!

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1: Pacientes atendidos pelo SUS em municípios do interior de Goiás poderão ter mais rapidez no acesso a consultas, exames e médicos especialistas. Até 65 unidades básicas de saúde do estado devem receber internet de alta velocidade por meio de um edital lançado pelos Ministérios das Comunicações e da Saúde, com recursos do Fundo de Universalização dos Serviços de Telecomunicações, o FUST. A proposta busca ampliar o uso da telesaúde em regiões com dificuldade de acesso a atendimentos especializados. Entre os municípios goianos incluídos na iniciativa estão Anápolis, Formosa, Goianésia, Pirinópolis, Planaltina, Rubiataba e Trindade. O ministro das Comunicações, Frederico de Siqueira Filho, afirmou que a conectividade nas unidades de saúde deve ajudar no compartilhamento de informações e na agilidade dos atendimentos.
2: A internet precisa estar onde a vida das pessoas acontece, de verdade. Hoje, o governo do Brasil avança na conectividade em áreas essenciais para a população. De um lado, a saúde pública, que necessita de informações rápidas, prontuários integrados e atendimento digital. De outro lado, a inclusão em uma condição fundamental para o acesso a direitos, serviços públicos, oportunidades e cidadania.
1: A iniciativa integra o programa Agora Tem Especialistas, criado para reduzir filas e acelerar diagnósticos na rede pública. Segundo o Ministério da Saúde, a expansão da telesaúde pode diminuir em até 30% o tempo de espera por consultas, exames e cirurgias. Além das teleconsultas, as unidades também poderão melhorar o agendamento de pacientes, a troca de dados entre equipes médicas e a gestão de medicamentos. Para o ministro da Saúde, Alexandre Padilha, a parceria também deve reforçar a estrutura tecnológica dentro das unidades básicas.
3: Quero agradecer muito todo o esforço que está sendo feito pelo Ministério das Comunicações, por exemplo, para garantir internet para telecirurgia, que nós cada vez mais trouxemos para o SUS. E pelo trabalho e prioridade que vocês estão dando para que essa conexão chegue nas unidades básicas de saúde.
1: O edital prevê investimento de R$104 milhões para conectar até 3.800 unidades básicas de saúde em todo o país. As empresas interessadas deverão oferecer internet por fibra ótica ou satélite, além da instalação de redes Wi-Fi nas unidades de saúde. Reportagem Brasil 61, locução Sofia Stein.
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minutos. Você já está curtindo aí o melhor do sucesso, né? Brega é aqui na sua vizinhança FM, o programa Rádio Brega, comigo, Fernando Gomes, a voz brega do rádio, fazendo companhia nessa tarde, tocando muito sucesso para você. 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A partir de agora, nossos telefones já estão liberados. 2017-8838. 2017-8838. E também o nosso zap, fale comigo, 99919-3172. 99919-3172. E também o 61993056032. 61993056032. Ligue. Participe, peça a sua preferida e a gente toca com muito carinho para você. 16 horas 28 minutos e vamos continuar com sucesso. Aqui o sucesso não para. Vamos curtir aqui o Bena Brasil, né? A música, o ritmo Cerebrega, né? Um pupurri, né? Começando com a música Pega o Telefone, Papudinho, né? Logo em seguida também vamos curtir aqui o Ailton Henrique, Pode Dar Play, e a Diana Sonora cantando Coração Emocionado. 16 horas 29 minutos.

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Vizinhança FM, agora 16 horas 45 minutos. 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Sempre mandando aquele abração a todos os frequentadores do Bar Mercearia do Negro ligados aqui na Vizinhança FM. Mandar um abraço especial ao meu amigo Jacinto, né? Meu amigo Jacinto que mora ali no América 2, né? É, curtindo aí a programação Vizinhança, nosso muito obrigado. Meu amigo M. Chamone, lá no Camping Clube. Meu amigo Dom Chicão e Dona Angelina, né? Sempre curtindo aí a programação Vizinhança FM. Aí é o parceiraço aqui da nossa rádio. Meu amigo Ozeni e o seu Ramundinho aí no América 2, nosso muito obrigado. Horas 46 minutos e vamos de sucesso. Vamos tocar aqui, né, Agnaldo Timóteo, o saudoso Agnaldo Timóteo cantando A Casa do Sol Nascente. Logo em seguida também vamos curtir aqui o saudoso Nelson Ned, né, um sucesso de 1976, Tudo Passará. E também vamos curtir aqui Sérgio Reis com o sucesso da década de 60, Coração de Papel. 16 horas 47 minutos.

Vizinhança FM, 16 horas 57 minutos. E vamos de sucesso, vamos de sucesso. Vamos tocar aqui o José Orlando, Pistoleiro do Amor. Logo em seguida também vamos curtir aqui Fernando Mendes, Dois Amores. E também a banda The Horse, né? Uma banda composta, né, por amigos do saudoso Reginaldo Rossi, né? E eles tocam a música, a última música composta por ele, né, o Reginaldo Rossi, né, a música Vá Procurar Outro. Agora 16 horas 57 minutos.

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Vizinhança FM, agora 17 horas 10 minutos. 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

17 horas 11 minutos e vamos de sucesso. Vamos curtir aqui Mauro Cota, música Tchau, Bye Bye. Logo em seguida também vamos curtir aqui o José Augusto, Chuva de Verão, e Fátima Marques cantando a música Aline. 17 horas 11 minutos.

0: 17:15.
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2: A Confederação Nacional da Indústria, a CNI, classificou como inadequada e inoportuna a aprovação da proposta de emenda à Constituição que reduz a jornada semanal de trabalho no país. Para a entidade, a discussão precisa ocorrer com equilíbrio, responsabilidade e embasamento técnico, considerando os impactos sobre a economia brasileira. A proposta foi aprovada pela Câmara dos Deputados e agora segue para a análise do Senado. O texto prevê a redução gradual da jornada semanal de 44 para 40 horas em um período de 14 meses, da seguinte forma: após a promulgação da PEC, em 60 dias passará a valer a escala de 5 dias de trabalho com 2 dias de descanso, e a jornada será reduzida imediatamente de 44 para 42 horas semanais. Depois de um ano, a jornada cairá de 42 para 40 horas semanais. O presidente da CNI, Ricardo Alban, afirma que eventuais alterações na jornada de trabalho devem ser acompanhadas de uma agenda voltada ao aumento da produtividade com investimentos em tecnologia, qualificação profissional, inovação e modernização das relações de trabalho.
3: A história recente contemporânea da relação capital-trabalho sempre foi feita de uma transição entre a melhoria das condições de trabalho e a redução de uma possível jornada de forma gradativa e com muito entendimento. Preferencialmente sempre foi através de negociações. Nós queremos fazer isso, mas tem que ser de forma sustentável. Nós precisamos aumentar a produtividade de fato. Ninguém tem dúvidas que produtividade é quem determina as melhores condições de trabalho.
2: Alban também defende um prazo maior para a adaptação das empresas às novas regras. Segundo ele, o período previsto na PEC compromete a previsibilidade e a segurança jurídica, especialmente para pequenos e médios negócios.
4: Nós precisamos fazer com que isso seja minimamente absorvido pelos setores produtivos, para que o impacto não seja um revés para os próprios trabalhadores e para a própria sociedade como um todo, com pressão sobre inflação, sob pressão sobre custos.
2: A CNI sustenta ainda que a negociação coletiva é um instrumento mais eficaz para que empresas e trabalhadores construam soluções equilibradas, respeitando as particularidades de cada atividade econômica. Por fim, a entidade disse confiar que o Senado analisará o tema com cuidado e responsabilidade. Reportagem Paloma Custódio.
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0: 17:29.
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3: Para este sábado, no município de Águas Lindas de Goiás, sol pela parte da manhã, com muitas nuvens durante o dia e período de céu nublado. Noite com muitas nuvens. A temperatura mínima vai ser de 19 graus e a máxima de 27 graus. A umidade relativa do ar vai variar, chegando a 70%. Informou o Clima Tempo, Edna Del Monte.
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6: 17 horas e 42 minutos.
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0: Vizinhança FM, agora 17 horas 43 minutos. Agora sim, vamos de sucesso. Vamos tocar aqui Roberto Neto, Quando a Saudade Dói. Logo em seguida também vamos curtir aqui Júlio Nascimento, Dalziza, Chora Arrependida, e Roberto Vilar cantando Ator Principal. 17 horas 43 minutos.
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Vizinhança FM, agora 17 horas 57 minutos e eu vou me despedindo por aqui, prometendo voltar sábado que vem com o melhor do Bregão aqui na Vizinhança FM, né? 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

17h58. Por hoje é só, pessoal. Que Deus nos abençoe e nos guarde, que Ele nos dê a sua paz. Fiquem todos com Deus. Um bom restante de sábado. Continue com a programação Vizinhança FM, a programação que é feita especialmente para você. Logo mais às 8 horas da noite, temos Sábado em Festa aqui na Vizinhança FM. E agora você fica com Agito Legal, é a próxima atração aqui na Vizinhança FM. Tchau, tchau, pessoal! Música.

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1: 18 horas e 3 minutos.
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1: A Confederação Nacional da Indústria, a CNI, criticou o prazo previsto para a transição das novas regras propostas para o fim da escala 6x1 e a redução da jornada de trabalho para 40 horas semanais. O relator da comissão especial criada para discutir o tema, o deputado federal Léo Prates, do Republicanos da Bahia, apresentou o relatório da proposta. O texto prevê a redução gradual da jornada semanal de 44 para 40 horas em um período de 14 meses, da seguinte forma: após a promulgação da PEC, em 60 dias, passaria a valer a escala de 5 dias de trabalho com 2 dias de descanso, e a jornada seria reduzida imediatamente de 44 para 42 horas semanais. Depois de um ano, a jornada cairia de 42 para 40 horas semanais. O presidente da CNI, Ricardo Alban, no entanto, defende um prazo maior para a adaptação das empresas. Segundo ele, o período previsto no relatório compromete a previsibilidade e a segurança jurídica, especialmente para pequenos e médios negócios.
2: Nós precisamos fazer com que isso seja minimamente absorvido pelos setores produtivos para que o impacto não seja um revés para os próprios trabalhadores e para a própria sociedade como um todo, com pressão sobre inflação, com pressão sobre custos.
1: Segundo o dirigente, a adoção acelerada das novas regras poderá elevar custos de produção e serviços, um reflexo direto no bolso do consumidor.
2: No momento que tem 60 dias para ser implantado, para que seja antes das eleições, é quase que impossível isso não ser uma verdade. Esses custos adicionais, numa forma tão abrupta, não repercutem nos preços. E, infelizmente, esses preços vão ser sentidos logo imediato após as eleições.
1: O presidente da CNI ressalta que o setor industrial reconhece a relevância e a necessidade da modernização da jornada de trabalho, mas defende que a discussão seja conduzida com profundidade técnica e fora de um contexto eleitoral. O dirigente afirma ainda que o setor industrial continuará dialogando com deputados e senadores para apresentar os impactos da proposta e discutir um prazo maior de transição. Reportagem Paloma Custódio.
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0: 18h29.
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2: 19 horas e 10 minutos.
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1: O planejamento de ações de preparação para possíveis desastres naturais devido à atuação do El Niño foi tema do bate-papo com a Defesa Civil. O encontro virtual também abordou as características do fenômeno e as previsões climáticas para os próximos meses. Assista ao episódio no canal do Ministério da Integração e do Desenvolvimento Regional no YouTube. O El Niño é marcado pelo aquecimento persistente das águas do Oceano Pacífico Tropical. O fenômeno ainda não está configurado, mas segue em processo de formação. No Brasil, um dos estados mais impactados pela atuação do El Niño é o Rio Grande do Sul. Giovanni Dolife, meteorologista e coordenador geral de operação e modelagem substituto do CEMADEM, Centro Nacional de Monitoramento e Alertas de Desastres Naturais, detalhou os impactos do fenômeno.
2: O El Niño, ele modifica a circulação dos ventos, e quando você modifica a circulação dos ventos, você modifica

0: Reportagem Manuela Rolim.
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2: 19 horas e 21 minutos.

0: 19h30.
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0: 45 minutos.
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0: 19 horas e 35 minutos.
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1: Para o município de Águas Lindas de Goiás, domingo de sol pela parte da manhã, com muitas nuvens durante o dia e período de céu nublado, noite com muitas nuvens. A temperatura mínima vai ser de 20 graus e a máxima de 27 graus. A umidade relativa do ar varia, chegando a 67%, e formou o Clima Tempo, Edna Del Mondes.
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0: 19h57.
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0: 19h57.
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0: dois minutos. 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

0: 20h15.
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2: A Confederação Nacional da Indústria, a CNI, classificou como inadequada e inoportuna a aprovação da proposta de emenda à Constituição que reduz a jornada semanal de trabalho no país. Para a entidade, a discussão precisa ocorrer com equilíbrio, responsabilidade e embasamento técnico, considerando os impactos sobre a economia brasileira. A proposta foi aprovada pela Câmara dos Deputados e agora segue para análise do Senado. O texto prevê a redução gradual da jornada semanal de 44

0: Produtividade é quem determina as melhores condições de trabalho.
1: Alban também defende um prazo maior para a adaptação das empresas às novas regras. Segundo ele, o período previsto na PEC compromete a previsibilidade e a segurança jurídica, especialmente para pequenos e médios negócios.
2: Nós precisamos fazer com que isso seja minimamente absorvido pelos setores produtivos para que o impacto não seja um revés para os próprios trabalhadores e para a própria sociedade como um todo, com pressão sobre inflação, sobre pressão sobre custos.
1: A CNI sustenta ainda que a negociação coletiva é um instrumento mais eficaz para que empresas e trabalhadores construam soluções equilibradas, respeitando as particularidades de cada atividade econômica. Por fim, a entidade disse confiar que o Senado analisará o tema com cuidado e responsabilidade. Reportagem Paloma Custódio.
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1: 20 horas e 23 minutos.

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0: 20h29.
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1: Para o município de Águas Lindas de Goiás, domingo de sol pela parte da manhã, com muitas nuvens durante o dia e período de céu nublado, noite com muitas nuvens. A temperatura mínima vai ser de 20 graus e a máxima de 27 graus. A umidade relativa do ar varia, chegando a 67%, e formou o Clima Tempo Edna Del Mondes.
2: Vinte horas e 42 minutos.

0: 20h57.
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